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Os grandes sucessos sempre aqui na nossa programação, no nosso By Night. Claro que tem boas dicas, ouve só. Uma reunião especial para reviver o rock brasileiro dos anos 80. Os integrantes da formação original do Barão Vermelho estão fazendo uma turnê de reencontro. É a oportunidade de ver Roberto Frejá, Guto Goff, Maurício Barros e Dé Palmeira juntos no palco outra vez. Os shows também contam com a participação do guitarrista Fernando Magalhães, que entrou, né, no Barão em 1985. Anota aí, aqui em São Paulo, a apresentação será agora, dia 23 de maio, no Allianz Parque. E o show terá um convidado super especial. É o cantor Ney Matogrosso, que foi um dos artistas mais próximos do eterno Cazuza. Os ingressos estão à venda na plataforma Eventim. Aproveite!

0: para ali.
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versão de All Star com ela, Sandy, aqui na nossa programação. Uma ótima noite para você. Tem mais uma boa dica. Ó, algumas construções na cidade de São Paulo têm o toque da arquiteta Lina Bobardi. O MASP, o Sesc Pompeia, o Teatro Oficina. E existe uma outra, mais afastada do centro, que também vale a visita. Eu estou falando da Casa de Vidro, no bairro do Morumbi, onde Lina morou com o marido Pietro, o primeiro diretor do MASP, viu? Em 1990, o casal fundou no local o Instituto Bardi, para fundir aí, difundir, né, conhecimentos no campo da arquitetura, urbanismo, design e artes. O Instituto recebe visitas guiadas às quintas, sextas e sábados. O ingresso custa R$ 58,00 a inteira e R$ 29,00 meia entrada e deve ser reservado online. Vale muito a pena a visita, viu?

0: clássicos que marcaram época, o melhor do som nacional e internacional, você só confere aqui na Alfa, trazendo sempre uma trilha sonora pensada no que você curte ouvir na rádio mais ouvida de São Paulo. Bom, eu, Sandra de Carlos, sigo com você até a meia-noite. Por aqui eu sigo com mais dicas de cultura e lazer para você.
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Som gostoso embalando aqui o nosso By Night. Aliás, uma trilha sonora pensada no que você curte ouvir aqui na Alfa sempre. E tá chegando mais uma boa dica. Tombada pelo patrimônio histórico, a Casa Ateliê Tomiotaki no Campo Belo inaugurou a exposição Rui Otaki, Percursos do Habitar. A mostra reúne 6 projetos residenciais do arquiteto, um dos filhos de Tomi, incluindo o condomínio residencial Heliópolis, conhecido como Redondinhos. O que os projetos têm em comum é a compreensão da casa como espaço central e a sociabilidade, memória e construção da vida cotidiana. Bom, depoimentos de moradores complementam a exposição que ficará em cartaz até dia 31 agora de maio. A Casa Ateliê está localizada na rua Antônio de Macedo Soares, número 1800, e abre de quinta a domingo, sempre das 10 da manhã às 5 da tarde. Aproveite!

0: Os grandes sucessos internacionais e nacionais, que trilha sonora gostosa, embalando esta noite aqui em Sampa com o nosso By Night. Bom, por aqui eu sigo com muita música e muitas dicas também.
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de sucessos internacionais e nacionais. Ouve só! Depois de esgotar as duas datas aqui em São Paulo, a nova turnê de 50 anos de sucessos do cantor Djavan, ele anunciou um novo show na capital paulista para o fim do ano. O músico alagoano, ícone da MPB,

estar no dia 12 de dezembro na Mercado Livre Arena Pacaembu. Os ingressos já estão à venda, viu? No site da Ticketmaster. Se você quiser conferir também os melhores momentos da estreia da turnê dele, basta acessar o nosso Instagram, @radioalfafm. Bora seguir de mais música? Boa noite!

0: Música boa, fechando muito bem o nosso By Night nesta noite gostosa aqui em São Paulo. Eu, Sandra de Carlo, volto amanhã às 7 horas da noite e você segue com muita música na sua madrugada. É Alf e você juntos na noite. Se cuida, até amanhã.
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2: Faltando um minuto para 6 horas. Bom dia, ótima quinta para todos nós. Hoje, dia 21 de maio de 2026. Por aqui, Mari Merigo na sua companhia, trazendo música da melhor qualidade, como sempre, na principal, na rádio mais ouvida de São Paulo e, claro, com as principais notícias do Brasil e do mundo. Ó, já vamos falar do tempo, tá? Os termômetros estão marcando agora 14 graus. Por enquanto não chove em São Paulo, a máxima hoje será de 18 graus. Se prepara. Friozinho bom por aí. Linhas do metrô, até o momento, sem problemas, todas estão operando normalmente, segundo CPTM e Via Mobilidade. Lembrando que hoje o rodízio vale para carros com placas finais 7 e 8, das 7 às 10 da manhã e às 5 da tarde até às 8 da noite. Agora são 6 horas em ponto. Muito bom dia. Vamos abrindo a nossa programação musical muito bem com a parceria maravilhosa de Lady Gaga e Bruno Mars. Die With A Smile.
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0: a trilha sonora da sua vida sempre com você. Pet Shop Boys, Being Boring. Agora 6:12, bom dia pra você. Vamos à primeira notícia. A Câmara dos Deputados aprova um projeto de lei que fragiliza a fiscalização ambiental. A proposta, que segue agora para o Senado, proíbe embargos e outras medidas cautelares com base apenas em imagens de satélites. O chamado monitoramento remoto é usado para identificação de mudanças na cobertura vegetal, favorecendo ações rápidas em áreas desmatadas. Segundo o projeto, antes de qualquer sanção, o administrador do local deverá ser notificado previamente e ter um prazo razoável para se defender.
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0: Brasilidade, marcando presença nos 101.7 da Alfa, heróis da resistência, dublê de corpo. Agora 6h17. Bom dia pra você.
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0: Bom dia para todos nós, termômetros marcando 14 graus nesse momento aqui na Paulista. 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

0: esse é Alicia Keys, No One. Agora são 6h31, bom dia, ótima quinta-feira para você. A Polícia Federal rejeita o acordo de delação premiada oferecido pelo ex-banqueiro Daniel Vorcaro. A instituição considerou insuficientes as informações apresentadas pelo dono do Banco Master, que é investigado por fraudes financeiras bilionárias e a perseguição de adversários. Segundo a Polícia Federal, os relatos não foram além das provas já obtidas pelos investigadores. Além disso, Vorcaro tentou se defender, contrariando dados extraídos de celulares pessoais, em vez de admitir todos os crimes. Daniel Vorcaro, que está preso, pode tentar apresentar fatos novos à Polícia Federal ou negociar um acordo apenas com a Procuradoria-Geral da República.
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0: Marisa Monte nos 101.7 da Alfa, ainda bem. Agora são 6h35, bom dia pra você.
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9: Bom dia! Ótima quinta-feira para todos nós. Por aqui, Mari Merigo na sua companhia. E vamos juntos nessa manhã fria aqui de quinta-feira até as 10 da manhã. 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

0: Alfa, a trilha sonora da sua vida, sempre com você, Daft Punk, Get Lucky. Agora 9:07, bom dia pra você. E olha, o ar frio e úmido continua sobre a Grande São Paulo. A capital paulista segue em atenção para as baixas temperaturas, pelo menos até sábado, hein? Os termômetros não passam dos 18 graus hoje e pode garoar durante a tarde e a noite.
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0: Falando agora sobre o seu caminho, tem registro de acidente grave. Atenção, uma queda de moto fecha parcialmente a pista central da Marginal do Tietê, no sentido da Castelo Branco, um pouco antes ali da ponte do Piqueri. Infelizmente, o motociclista faleceu, segundo o Corpo de Bombeiros. Lembrando que já já tem rodízio de veículos, valendo hoje para os carros com final 7 e 8. Agora, 6:52.
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0: Robbie Williams, Advertising Space, aqui no 101.7 da Alfa. 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

0: Brasilidade, encontro de gerações aqui no 101.7 da Alfa. Ana Vitória com Guilherme Arantes, cheia de charme. Agora, 7h15. No noticiário internacional, o embaixador de Cuba na ONU afirma que o regime cubano está disposto a conversar com o governador dos Estados Unidos. Ontem, a pressão sobre a ilha caribenha aumentou depois que promotores americanos acusaram formalmente o ex-ditador Raul Castro de ordenar a derrubada de 2 aviões civis em 96 no Estreito da Flórida. As aeronaves da organização Irmãos ao Resgate, de exilados cubanos em Miami, foram abatidas no ar. 4 pessoas morreram, sendo 3 cidadãos americanos. Em entrevista ao jornal New York Times, o embaixador Ernesto Guzmán dizem que americanos estão criando diferentes pretextos para uma agressão militar a Cuba. A escalada da tensão vem no momento de queda de popularidade do presidente Donald Trump. Agora são 7h16, bom dia.
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0: Mariah Carey.

0: Alfa, trilha sonora da sua vida, sempre com você. Mariah Carey, Dream Lover. Agora 7h20. 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
2: Comprometido, eu volto a falar de restaurantes autorais, bares e projetos gastronômicos que têm explorado, no bom sentido, o bioma da nossa vasta Mata Atlântica. No Clandestino em São Paulo, da chefe Bel Coelho, a floresta surge em pratos como tiradito de peixe com aguachilé de uvaia, vinagrete de manga e semente de pequi. No Capincha, em Porto Alegre, o chefe Marcelo Schambeck se orgulha do conceito de sulismo para celebrar o sul, Brasil, né? O Brasil do Sul, e destaca o pinhão proveniente da Araucária. Ivan Halston, do Tiju, tem explorado os sabores do Taiobá, Beltruega e o palmito Jussará nos pratos principais e frutas como jabuticaba, pitanga e cambuci nas sobremesas. Mas seu foco agora está nos inúmeros tipos de cogumelos da Mata Atlântica. Na área de drinks, a Los Dos Cantina, em São Paulo, dos chefes Caio Aliarte e João Gertel, usam e abusam de sabores ácidos e doces da nossa natureza. Já no Bar Atlântico, em Paraty, tem drinks como polpa rasa com gin, rum envelhecido, cambuci, limão e mate. E por que eu estou falando tudo isso para vocês? Porque há muito empreendedorismo nas pesquisas, nas plantações e na área agrícola, nas áreas científicas e nas áreas de vendas. E por esse tipo de iniciativa que o Peru se transformou num hub gastronômico. Empreender não tem fronteiras e liberta, e olha, tem muito negócio pra gente fazer e inovar nessa área. Anota aí essa dica.
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0: 7 da Alfa, a trilha sonora da sua vida. Here Comes the Sun, agora 7h32. Bom dia. Advogada e influenciadora digital Deolane Bezerra é presa em uma operação do Ministério Público e da Polícia Civil de São Paulo contra a lavagem de dinheiro do PCC. Segundo a investigação, o esquema envolvia uma transportadora de cargas controlada pela facção criminosa. Ao todo, são 6 mandados de prisão preventiva sendo cumpridos, além de ordens de busca e apreensão. Um dos mandados de prisão é contra o chefe do PCC, Marco Herbas Camacho, o Marcola, que está na prisão desde 99. Também foi determinado o bloqueio de 39 veículos avaliados em mais de 8 milhões de reais e cerca de 360 milhões de recursos dos investigados.
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0: Esse é Sting aqui no 101.7 Dalva, Englishman em New York. Agora 20 para as 8, bom dia.
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3: A Chery é uma fábrica gigante de automóveis na China e ficou muito conhecida no Brasil porque a Caoa produz aqui uma de suas linhas com o nome Caoa Chery. Mas ela tem na China várias outras marcas, algumas delas já vieram para o Brasil fora da Caoa. Como, por exemplo, a Omoda Jayco ou a Getour, esta especializada em SUVs. E já vende três deles no Brasil, T1, T2 e S06. E o próximo é o enorme G700. Mais de 5 metros de comprimento, 904 cavalos, vindos de um motor a combustão e dois elétricos. Assim como os outros da marca Getour, o G700 é um PHEV, um híbrido plug-in.
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0: Bom dia, ótima quinta-feira para todos nós. Eu sou Mário Merigo e vamos juntos nessa manhã até às 10. A trilha sonora da sua vida, sempre com você.

0: 8 para as 8, bom dia. Chegou a hora de falar de futebol. O Corinthians entra em campo hoje pela Copa Libertadores. O Timão está no Uruguai, onde encara o Peñarol a partir das 9:30 da noite. A equipe do técnico Fernando Diniz lidera o grupo E com 10 pontos ganhos. Já o Peñarol é o lanterna, com só 2 pontos. Ontem o Palmeiras sofreu uma rara derrota em casa na Libertadores. O Verdão perdeu por 1-0 para o Cerro Porteño com gol do ex-vascaíno Verrete. O clube paraguaio assumiu a liderança do grupo F com 10 pontos. O Palmeiras é o segundo com 8. O Alviverde não perdia em casa na Libertadores havia 27 partidas.
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0: 8h03, música e informação fica por aqui, volta amanhã às 6 da manhã e logo mais está chegando sequência de classe alfa.
1: 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Geraldo Samor na Alfa.
2: Eu sou André Jankowski, repórter do Brasil Journal. A guerra do delivery ganhou um novo capítulo e agora foi parar na justiça. O iFood entrou com uma ação contra a Kita e sua controladora chinesa, Meituan, acusando as empresas de concorrência desleal e até espionagem empresarial. Segundo o iFood, mais de 240 funcionários foram abordados ao longo de um ano por consultorias que ofereciam conversas pagas, supostamente para pesquisas de mercado. Mas a empresa diz que o objetivo real era levantar informações confidenciais como rentabilidade, market share, volume de pedidos, logística e estratégias comerciais. A acusação ganhou força depois que documentos obtidos via justiça americana mostraram reuniões no Zoom com participantes ligados a Meituan. Um ex-funcionário do iFood também teria participado de encontros remunerados e compartilhado informações estratégicas. A Kita nega tudo, diz que atua dentro da lei, segue padrões éticos rígidos e não faz esse tipo de abordagem. O caso também acende um alerta sobre o chamado Corporate Access, uma prática comum no mercado financeiro em que consultorias conectam executivos a investidores para a troca de informações de mercado. O problema, segundo especialistas, é quando essa linha cruza o limite entre inteligência competitiva e espionagem corporativa. O iFood pede R$1 milhão por danos morais e quer impedir judicialmente novos contatos com seus funcionários.
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0: Bom dia, chegando por aqui, sequência de classe Alfa. Aquela sequência com os destaques que a gente adora ouvir aqui na programação da Alfa, sem interrupções, só pra você. Nesse primeiro momento, vamos trazer o Rhythmix, Jason Mraz, Susan Vega, Samuel Rosa com Gilberto Gil, Christopher Cross e muito mais. Abrimos bem com Uptown Girl, Clark.

0: Smith, que fecha essa sequência de Classe Alpha, Era Uma Vez. Próxima edição, logo mais às 11 da manhã, não perca.
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2: Oi, bom dia. Excelente quinta-feira para todos nós. Por aqui, Mari Merigo na sua companhia. Vamos juntos hoje até às 10 da manhã. Termômetros continuam nos 14 graus. Primeiro lugar em São Paulo, sempre com você, Terry Swims.

0: Vibe aqui no 101.7 da Alfa. This Love 94.
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0: O metrô e a CPTM vão funcionar 24 horas na madrugada de sábado para domingo neste fim de semana por causa da virada cultural. A edição deste ano, apelidada de Festival dos Festivais, contará com 1.200 atrações em todas as regiões da capital paulista. No caso do metrô, a operação será ininterrupta para embarque e desembarque. Em relação à CPTM, as estações estarão disponíveis apenas para desembarque. A transferência entre linhas também ficarão abertas, tá? O Grupo Motiva, responsável pelas linhas 4 Amarelas, 5 Lilás, 8 Diamante e 9 Esmeralda, ainda não divulgou qual será o esquema de funcionamento.
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0: Michael Jackson aqui na Alfa, I Just Can't Stop Loving You. 9h23, bom dia. 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

0: melhor da música nacional também marca presença aqui no 101.7 da Alfa. Skank, Dois Rios. Agora 9h44. 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
11: Bom dia para você por aqui, Mari Menigo. Vamos juntos. Até logo mais 10. 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

0: 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Google Dolls, Beautiful Life. Agora 10 e 2. 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E amanhã, o É da Sua Conta volta com mais uma dica financeira. Mari Merigo, tô indo nessa, mas te deixo agora na ótima companhia da Nivien Reis. Eu volto amanhã a partir das 6 da manhã e espero você, tá? Uma ótima quinta pra você e até amanhã. Tchau, tchau.
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10: Muito bom dia, São Paulo. Bom dia, Brasil. Você que está com a gente aqui no 101.7. A partir de agora, eu, Nivien Reis, cheguei. Vou seguir na sua companhia até as 2 horas. Rádio mais ouvida de São Paulo, sempre com você. Para abrir meu horário, tem Lighthouse Family.

0: Marisa Monte aqui na programação da Alfa FM. Um ótimo dia.
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0: A cantora e compositora Alzira e leva o show Senhora do Tempo ao Teatro do Sesc Pompeia nos dias 6 e 7 de junho. A apresentação ganha um toque ainda mais especial com a participação da Zélia Duncan, amiga e parceira musical de décadas. O repertório reúne canções do álbum mais recente da Alzira, lançado em 2024, além de músicas marcantes da carreira da artista. Os ingressos começam a ser vendidos no dia 26 de maio no site sescsp.org.br e a partir de 27 de maio nas bilheterias físicas.
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0: Back for Good, som da banda Take That do álbum Nobody Else, que a gente trouxe aqui na programação da UFFM, escrita pelo vocalista Gary Barlow. Hits internacionais fazendo aí a trilha sonora da sua quinta-feira, dia 21 de maio. Prazer enorme, viu, ter você de ouvido acompanhando a gente. Vamos juntos.
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1: Tribunal de Apelação de Paris reverte a decisão da primeira instância e condena por homicídio culposo a Air France e a Airbus no caso do incidente de 2009, que matou 228 pessoas. O avião fazia rota do Rio de Janeiro a Paris e caiu no Oceano Atlântico. A Corte de Apelação considerou que a companhia aérea e a fabricante de aeronaves são as únicas responsáveis pela tragédia. As empresas foram condenadas ao pagamento da multa máxima de 225 mil euros, cerca de 1 milhão e 300 mil reais cada uma. O voo da Air France transportava pessoas de 33 nacionalidades, incluindo 58 brasileiros.
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1: Bom dia pra você, excelente manhã dessa quinta-feira. Começando por aqui mais uma edição da Sequência de Classe. Seja muito bem-vindo, você que tá com a gente aí através do seu rádio, pela internet ou ainda o site da Alfa. Eu sou a Nivien, prazer poder te acompanhar. A gente vai junto até as 14h. Pra começar essa edição, já tem essa lembrança da banda de rock Dire Straits com Your Latest Trick.

0: Céu Azul, na voz do Zé Cabaleiro, pra fechar a edição da Sequência de Classe.
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1: Agora meio-dia em ponto, horário de Brasília. A gente volta com informações pro seu comecinho de tarde. Olha, o senador Flávio Bolsonaro, pré-candidato à presidência da República, deve viajar aos Estados Unidos na próxima segunda-feira para uma agenda em Washington com o presidente americano Donald Trump. Segundo integrantes da pré-campanha, o encontro teria partido de um convite da Casa Branca com articulação do secretário de Estado Marco Rubio e participação do ex-deputado Eduardo Bolsonaro. A movimentação acontece duas semanas após a visita do presidente Lula aos Estados Unidos, num encontro considerado positivo pelos governos dos dois países. Até o momento, a Casa Branca não confirmou oficialmente o encontro.
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1: Excelente quinta-feira pra você. A gente tá de volta ao vivo aqui na Alfa FM. Sou eu, Nivien Reis. Uma alegria te acompanhar. Vamos juntos. 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

0: Billy Ocean, aqui na frequência do 101.7, com a melhor trilha sonora de São Paulo. Vamos juntos. Além de muita música, você também confere por aqui as nossas dicas de lazer e cultura. Na sequência, tem mais uma, hein?
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0: Aos poucos, a programação do Koala Festival vai tomando forma. A organização, que já tinha confirmado nomes como Maria Bethânia e Seu Jorge, anunciou novas atrações. Entre elas estão os cantores Zeca Veloso e Cícero. Esse último terá participação especial de Duda Beat no show. O Koala Festival está marcado para os dias 12 e 13 de setembro no Memorial da América Latina. Para você comprar ingressos, é só acessar o site totalacesso.com.
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0: Something About You, som do Anthony David, que a gente acabou de trazer aqui na programação da Alfa FM com a melhor trilha sonora da sua tarde. Muito obrigada, viu, pela companhia. 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

0: Just Another Day, som do John Secada que a gente está terminando de ouvir aqui na programação da UFFM. Uma hora mais um minuto, 17 graus nesse momento aqui na Avenida Paulista. Máxima tá prevista para essa quinta-feira, 18 graus, mínima 14.
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0: O Supremo Tribunal Federal forma maioria para tornar réus 3 policiais civis do Rio investigados por obstrução de justiça no caso Marielle Franco. Entre os acusados estão o ex-chefe da Polícia Civil Fluminense, Rivaldo Barbosa, o delegado Giniton Lages e o comissário Marco Antônio de Barros Pinto. Segundo a Procuradoria-Geral da República, o grupo teria atuado para atrapalhar as investigações com ocultação de provas, uso de testemunhas falsas e diligências consideradas desnecessárias para garantir a impunidade dos envolvidos no crime. O assassinato da vereadora Marielle Franco e do motorista Anderson Gomes aconteceu em 2018. Em fevereiro, o STF já havia condenado os irmãos Domingos e Chiquinho Brazão como mandantes do crime.
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0: Muito boa tarde para você, excelente quinta-feira. De volta ao vivo aqui na Alfa, seja muito bem-vindo. 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Para abrir esse bloco musical, It's Raining Again.

0: Into My Life, do Colin Hay, passando por aqui na frequência do 101.7.
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0: O encontro do humor com o absurdo. O espetáculo Homem Decomposto está em cartaz no auditório do Sesc Pinheiros. Numa sucessão de histórias curtas, o espetáculo nos transporta para uma estranha sociedade na qual homens e mulheres não conseguem se comunicar. À medida que o tempo passa, as pessoas vão criando maneiras cada vez mais complexas de ficarem longe umas das outras. As apresentações vão até o dia 6 de junho e os ingressos estão à venda no site sescsp.org.br.

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0: Corinne Bailey Ray na programação da Alfa FM. Muito boa tarde pra você. Obrigada, viu, pela companhia. 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

0: Skank com Ainda Gosto Dela aqui na frequência do 101.7. Excelente tarde pra você.
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0: A tarde em São Paulo segue com nebulosidade e temperaturas baixas. Os termômetros marcam 17 graus e a previsão é de garoas fracas ao longo do dia e também durante a noite. Mais tarde, o frio deve ficar ainda mais intenso, com os termômetros podendo chegar aos 14 graus aqui na capital. Com a chegada do clima frio, o governo do estado reforça a campanha do Agasalho 2026, com foco na arrecadação de roupas e cobertores para pessoas em situação de vulnerabilidade. Ao todo, são mais de 600 pontos de doação espalhados pelo estado, incluindo unidades do Poupa Tempo e estações de trem e metrô, como a Estação Sé, na capital. Também é possível contribuir via Pix. Para saber mais, é só acessar o site campanhadoagasalho.sp.gov.br. Obrigada, viu, pela sua companhia. Eu sou a Nivien Reis, estou indo nessa e já te deixo com a Carla Rebelo.
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0: A gente começa essa edição da sequência com um grande sucesso do grupo Destiny's Child, Emotion.

Se eu não te amasse tanto assim, com a Ivete Sangalo, são 2h19, a gente segue aqui no 101.7, agora com a dupla britânica Lighthouse Family, Loving Every Minute.

0: Parceria do Ed Mota com a Rita Lee aqui na versão acústica colombina, encerrando a sequência de classe.
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0: Na trilha de Nasce Uma Estrela, a gente ouviu ao vivo a Lady Gaga e o Bradley Cooper com Shallow. Falta um pras três.
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0: Presidente do Congresso, Davi Alcolumbre, descarta a instalação de uma CPMI para investigação do caso Banco Master. A decisão foi tomada durante sessão conjunta do Congresso, após pressão de parlamentares que cobravam a leitura do pedido de investigação. Alcolumbre afirmou que a definição sobre a pauta é uma atribuição da presidência do Congresso. Defensores da comissão defendem que a instalação da CPMI deveria ser automática após o número mínimo de assinaturas, mas Alcolumbre manteve a decisão de não avançar com o tema. O caso envolve investigações sobre suspeitas de fraudes financeiras ligadas ao Banco Master e ao empresário Daniel Vorcaro, preso desde março.
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0: A presença da Ferg na programação da Alpha Big Girls Don't Cry. São 3h19, Alpha FM, a rádio mais ouvida de São Paulo, sempre com você.
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0: O Instituto Moreira Salles está com uma exposição que destaca o arquivo fotográfico Zumbi. O projeto foi criado em Salvador no ano de 1990, com o objetivo de preservar e difundir a memória do povo negro na Bahia. O IMS apresenta um recorte do vasto acervo, reunindo 400 imagens. Entre os temas registrados estão a atuação do movimento negro e dos blocos afro e afoxés, além da visita do líder sul-africano Nelson Mandela à capital baiana. A exposição fica em cartaz até 23 de agosto e a entrada é gratuita.
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0: O encontro de gigantes, Michael Jackson acompanhando Paul McCartney em Say, Say, Say. Faltam 19 para as 4, tem promoção rolando aqui na rádio. Um dos grandes clássicos dos anos 80 está de volta aos palcos, Flashdance. O musical está em cartaz no Teatro Claro Mais SP, trazendo a história de Alex, a jovem que sonha em se tornar bailarina profissional. 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
2: Banho e tosa no meu pet, qual a frequência ideal? O banho mantém o pet limpo e saudável, mas o excesso pode ser prejudicial à pele deles. Os cães, eles podem tomar banho a cada 15 dias, ou até uma vez por mês se não estiverem muito sujos. Já os gatos, que têm o hábito de se lamber, só precisam de banho quando realmente estão sujos ou com odores muito fortes. Use sempre shampoos próprios para os pets, água morna e seque bem o pelo para evitar os fungos, principalmente os cães de pelo mais longo. E quanto à tosa, ela deve respeitar o tipo de pelagem. Cortar demais pode causar desconforto térmico e até as queimaduras de sol. Então, se você gostou desse conteúdo, já me segue na rede social Julinho Casares.
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0: Justin com Super Duper Love na programação da Alfa.
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0: Bora falar de futebol. Corinthians tem compromisso importante nessa noite pela Taça Libertadores. O Alvinegro Paulista está no Uruguai, onde enfrenta o Peñarol, com a bola rolando a partir das 21h30. Já o Palmeiras vem de um resultado amargo na competição. Verdão foi derrotado em casa pelo Cerro Porteño por 1-0 com um gol do ex-vascaíno Ferretti. O revés encerra uma invencibilidade de 5 anos do Verdão como mandante na Libertadores.
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0: Os sucessos que marcaram a época estão aqui na programação da Alfa, como essa do George Michael, Freedom, 4h23.
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0: O ex-integrante da banda One Direction, o cantor e compositor britânico Lewis Tomlinson, vai fazer 2 shows no Brasil em 2027. O artista prepara um giro pela América Latina com a turnê How Did You Get Here, que divulga o 3º álbum solo da carreira lançado nesse ano. Os shows estão marcados para os dias 6 e 7 de abril na Suhai Music Hall. E os ingressos podem ser comprados na plataforma Ticketmaster.
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0: Música do George Harrison aqui na voz do Eric Clapton, Love Comes to Everyone. 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

0: Attention, Charlie Puth, aqui na programação da Alfa, que você ouve em 101.7, ou ainda no nosso aplicativo, site, ou também pedindo para sua assistente de voz. 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
2: Eu sou André Jankowski, repórter do Brasil Journal. Começou a contagem regressiva para o que pode ser o maior IPO da história. A SpaceX entrou com um pedido para abrir capital na Nasdaq e quer levantar pelo menos 80 bilhões de dólares. Quase o triplo do recorde atual da Saudi Aramco, que captou 29 bilhões de dólares em 2019. Se a operação sair como planejado, o império de Elon Musk, que reúne SpaceX, Starlink, XAI e até a rede social X, pode chegar a um valuation acima de 1,5 trilhão de dólares. O prospecto abriu pela primeira vez as contas da companhia. A receita subiu 33% no ano passado para 18 bilhões e 700 milhões de dólares, mas o grupo ainda opera no vermelho, teve prejuízo de quase 5 bilhões, pressionado por investimentos pesados em expansão e desenvolvimento. A joia da coroa é a Starlink, que já somou mais de 10 milhões de assinantes em 164 países e faturou 11 bilhões e 400 milhões de dólares no ano passado. O documento também mostra quem manda. Musk controla mais de 85% das ações com direito a voto. Dependendo do preço final da oferta, sua fortuna pode ultrapassar a marca inédita de 1 trilhão de dólares. A SpaceX diz enxergar um mercado potencial de impressionantes 28 trilhões de dólares, somando espaço, conectividade e inteligência artificial. Fundada em 2002, a empresa hoje responde por 5 de cada 6 lançamentos espaciais dos Estados Unidos.
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4: Abrindo com Soas Island. Runaway Train.

do amor inabalável que a gente ouviu com o Skank aqui no 101.7 dentro da sequência de classe que traz agora Harry Styles, Adore You.

0: ao vivo, música dos Paralamas, na versão da Maria Gadu, a Lanterna dos Afogados, fechando a sequência de classe.
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0: Everett, Love is on the line. Falta um para as seis.
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0: Entre as principais notícias do dia, o Congresso Nacional derrubou vetos do presidente Lula e autorizou novamente a doação de bens, valores e benefícios a estados e municípios nos 3 meses que antecedem as eleições, desde que haja contrapartida do beneficiário. A medida contraria a legislação eleitoral, que restringe esse tipo de repasse para evitar favorecimento político. Parlamentares também liberaram transferências de recursos para municípios inadimplentes com até 65 mil habitantes. Eu vou te falar já sobre a ocupação Ana Botafogo em cartaz no Itaú Cultural. Tem também a peça Hamlet, Sonhos que Virão, no Cine Copan, e ainda uma dica de filme para essa quinta-feira fria. Musicalmente, a gente começa com James Blunt, 1973.

0: New Day Has Come, Celine Dion, aqui no Alfa Ilustrada. E a dança clássica brasileira destaque na série Ocupações do Itaú Cultural. O espaço inaugurou uma exposição dedicada à trajetória de Ana Botafogo, uma das bailarinas mais influentes do país. A dançarina de reconhecimento internacional tem uma carreira cinquentenária que transcende os palcos. Ana Botafogo também é uma figura atuante na formação das novas gerações e na democratização da dança. A exposição reúne cerca de 200 peças entre fotos, materiais interativos, projeções e elementos cenográficos que dialogam com o balé. O Itaú Cultural funciona hoje até às 8.
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0: Tanto de você, Tim Maia, no Alfa Ilustrado. Um bom começo de noite, são 6h20.
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2: Depois de 7 anos longe dos cinemas, a Galáxia finalmente manda notícias. E não é qualquer notícia, tá? Temos uma das duplas mais queridas da franquia Star Wars chegando aos cinemas. O Mandaloriano e Grogu. Quem não morreu de amores, né, pelo Mini Yoda quando ele apareceu na TV? A saudade da saga Star Wars estava grande. A última vez que a gente viu esse universo no cinema foi em 2019, com a Ascensão Skywalker. Justamente quando estreou a série O Mandaloriano e a gente conheceu esses dois personagens que agora ganharam um filme só deles nos cinemas. Aqui a gente acompanha Din Djarin, vivido pelo Pedro Pascal, e Grogu logo depois dos eventos da série, envolvidos numa missão ligada à Nova República. Bom, isso aqui é estreia ou é um compromisso obrigatório, gente? Então, bora pro cinema, hein? É isso, se quiser mais dicas ou falar comigo, me segue no Instagram, @RenataBoldrini. Tô indo, mas eu volto. Sou Renata Boldrini, com as notícias do cinema.
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Inspirado pelo Kid de Abelha na Rua, na Chuva, na Fazenda. E depois de quase duas décadas fechado, o Cine Copan reabre suas portas para receber o público numa experiência teatral única, uma montagem imersiva de Hamlet. Num contexto de mistério e tragédia, Ícaro Silva interpreta o príncipe Hamlet e embarca numa jornada para investigar a morte suspeita do seu pai e os limites do poder. O público vai ter a oportunidade de entrar num cinema desativado e assistir um dos maiores clássicos da dramaturgia inglesa. A sessão de hoje é logo mais às 8h30. Para mais informações, acesse o Instagram @hamletnocopan.

0: Diana Ross, a gente é que agradece. Thank you, 6h39.
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2: Cuidar do bem-estar também envolve viver momentos que fazem sentido. Aqueles que conectam, inspiram e trazem leveza para a rotina. Em meio ao dia a dia acelerado, experiências culturais como a música ganham espaço por promoverem conexão, emoção e presença. Parar para ouvir, sentir e compartilhar esses momentos pode ser tão importante quanto outros hábitos de cuidado. E muitas vezes, tudo começa com um convite.
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Olivia Dean aqui no Off Ilustrada, When I Need, antes Glenn Frey. Atenção, fãs de Star Wars! Chega aos cinemas Star Wars, O Mandaloriano e Grogu. Nova aventura que acompanha Din Djarin e o seu inseparável aprendiz Grogu em missões perigosas pelos confins da galáxia. Você viu que eu não tenho muita intimidade com esse universo. Bom, enquanto a Nova República tenta conter os remanescentes do Império, a dupla enfrenta novos desafios numa jornada cheia de ação, estratégia e alianças inesperadas. 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

0: Céu Azul, música do Charlie Brown, aqui na versão do Zé Cabaleiro, encerrando o Alfa Lustrada de hoje. Já já começa a sequência de clássico, a apresentação da Sandrinha de Carlos. Você segue muito bem acompanhado. Eu sou a Carla Rebelo, volto amanhã a partir das 2 da tarde. Tchau, tchau.
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3: Comprometido, eu volto a falar de restaurantes autorais, bares e projetos gastronômicos que têm explorado, no bom sentido, o bioma da nossa vasta Mata Atlântica. No Clandestino em São Paulo, da chefe Bel Coelho, a floresta surge em pratos como tiradito de peixe com aguachilé de uvaia, vinagrete de manga e semente de pequi. No Capincha, em Porto Alegre, o chefe Marcelo Schambeck se orgulha do conceito de sulismo para celebrar o sul, Brasil, né? O Brasil do Sul, e destaca o pinhão proveniente da Araucária. Ivan Halston, do Tiju, tem explorado os sabores do taiobá, beltruega e o palmito jussará nos pratos principais e frutas como jabuticaba, pitanga e cambuci nas sobremesas. Mas seu foco agora está nos inúmeros tipos de cogumelos da Mata Atlântica. Na área de drinks, a Los Dos Cantina, em São Paulo, dos chefes Caio Aliarte e João Gertel, usam e abusam de sabores ácidos e doces da nossa natureza. Já no Bar Atlântico, em Paraty, tem drinks como polpa rasa com gin, rum envelhecido, cambuci, limão e mate. E por que eu estou falando tudo isso para vocês? Porque há muito empreendedorismo nas pesquisas, nas plantações e na área agrícola, nas áreas científicas e nas áreas de vendas. E por esse tipo de iniciativa que o Peru se transformou num hub gastronômico. Empreender não tem fronteiras e liberta, e olha, tem muito negócio para a gente fazer e inovar nessa área. Anota aí essa dica.
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0: Excelente noite, fria em São Paulo. Por aqui, eu sou Sandra de Carlos, te faz companhia. Vamos juntos até meia-noite.

0: Shampoo and the Gang, e eu já começo muito bem com ele, maravilhoso, é Tyrann.
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0: Estou aqui na nossa noite, tá chegando o nosso By Night. Agora são 8 horas e 2 minutos.
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0: Uma excelente noite de quinta-feira já, né? Pré-sexta, nossa pré-sexta recheada de grandes sucessos nacionais, internacionais no nosso By Night. E boas dicas. Já já eu falo sobre gastronomia, tem teatro, tem cinema. Tem muita dica legal de exposição também. A nossa trilha sonora já começa muito bem com Max Priest.

Nos Project aqui na nossa noite, no nosso By Night. Ouve só, D-Book, o musical clássico do teatro judaico, está em cartaz no Teatro Sérgio Cardoso. Com 31 atores em cena, o espetáculo traz uma fusão única de drama, música, dança e circo, com coreografias vibrantes e uma narrativa profunda que atravessa o universo do folclore judaico. O roteiro conta a história de um amor trágico e impossível, no estilo Romeu e Julieta, sabe? Bom, as sessões acontecem de quinta a domingo e os ingressos estão disponíveis na plataforma Simpla. E vale lembrar que nas nossas plataformas digitais tem uma matéria bem bacana, viu? Corre lá para conferir, @radioalfafm.

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As meninas por aqui, Spice Girls, marcando presença na nossa noite. Ó, ouve só, o maior festival de cafés da manhã do Brasil tá de volta aqui a São Paulo. A nona edição do Breakfast Weekend acontece até o dia 31 de maio, com menus especiais em hotéis, cafeterias, tem padarias e restaurantes da cidade também. O tema deste ano é Sabores do Mundo, com experiências gastronômicas inspiradas em diferentes culturas. Mais informações no site breakfastweekend.com.br. Aproveite!

0: um clássico aqui na nossa programação. Aliás, grandes sucessos internacionais e nacionais marcam presença aqui no nosso dia. Obrigada pela sua boa companhia. É um prazer ter você aqui na Alfa.
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3: Essa eletrificação do automóvel trouxe várias novas tecnologias, principalmente no caso dos híbridos, por ter motor a combustão e elétrico. No caso do híbrido plug-in, que roda eletricamente até uns 150 km, a dúvida é, quando acaba a bateria, que dá ao carro uma potência de 300, 400 cavalos e fica só o motor a combustão, que tem 150 cavalos, digamos? Como é que fica o desempenho do carro e continua pesando muito por causa da bateria? Este era um problema dos primeiros híbridos plug-in, parcialmente resolvido com o gerenciamento eletrônico, que não deixa a bateria perder completamente a carga, pois aciona o motor a combustão para recarregá-la. Uma solução que atenua o problema do híbrido plug-in pesado e só com o motor a combustão de pequena potência para tracioná-lo.
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0: Excelente noite para você que está aqui em 101.7. A partir de agora por aqui, segue com a Voz do Brasil, mas a gente volta ao vivo às 10 da noite. Durante essa uma hora eu sigo com você pelo nosso site, pelo nosso app, com muita música e o nosso By Night. 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